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0: São 5 horas e 16 minutos.
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0: São 5 horas e 34 minutos.
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informações ou denúncias, contacte a nossa equipa através do endereço eletrónico deco@deco.pt. Pode contar também com o apoio da DECO Minho através do número de telefone 258-821-083 ou através do endereço eletrónico deco.minho@deco.pt. Obrigada por estar desse lado e vemo-nos em breve.

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0: São 11 horas.
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6: Bom dia, são as notícias às 11 aqui na antena da Rádio Afifense. É já de hoje 8 dias que se iniciam as festas de Santo António e Santa Cristina em Afife. O primeiro dia fica marcado, como habitualmente assim acontece, com a procissão de velas desde São Roque até ao Monte de Santo António. É assim, as festas de Santa Cristina e Santo António, que arrancam de hoje a 8 dias aqui em Afife. E na próxima quarta-feira há folclore no Casino Afifense, folclore internacional, no Festival Internacional de Folclore de Viena do Castelo, organizado pela Associação dos Grupos de Folclore do Alto Minho. Assim, vão estar presentes grupos estrangeiros e também

0: Rancho Danças e Cantares de Afife. Quarta-feira, às 9 da noite, o espetáculo acontece no Casino Afifense. Em caminho, a Câmara vai assinalar esta sexta-feira, às 11 da manhã, no edifício da Onda de Vila Praia de Âncora, dois protocolos de colaboração que representam mais um passo no reforço das condições de apoio ao setor marítimo e das pescas no concelho. A cerimónia conta com a presença do Ministro da Agricultura, José Manuel Fernandes, sublinhando a relevância institucional da iniciativa. O primeiro protocolo será celebrado entre a Câmara de Caminho e a DOCA Pescas, Portos e Lotas, tendo como objetivo a cedência do espaço do edifício da Onda de Vila Praia de Âncora. Este acordo vai permitir reforçar a utilização daquele equipamento em benefício das atividades ligadas ao mar e das comunidades pescatórias locais. O segundo protocolo será assinado entre a Câmara de Caminho e a Direção-Geral de Recursos Naturais, Segurança e Serviços Marítimos e destina-se à instalação de um terminal de acesso ao balcão eletrónico do mar, possibilitando a criação do balcão BEB Mar de Vila Praia de Âncora. Este balcão, o primeiro da Zona Norte, permitirá aos profissionais do setor marítimo e das pescas aceder de forma mais simples e eficiente a diversos procedimentos administrativos e de serviços digitais relacionados com a sua atividade. A Câmara de Caminha tem em curso uma empreitada para requalificar a praceta do Cais de São Bento em Seixas, junto à ecovia do Rio Minho. Uma intervenção que surge na sequência dos danos provocados pelas intempéries registadas nos últimos meses. A elevada pluviosidade e o aumento dos caudais do Rio Minho causaram estragos significativos da plataforma existente, destruindo pavimento em deck de madeira e comprometendo as condições de utilização daquele espaço. Assim, os trabalhos centram-se na recuperação e proteção da estrutura metálica da plataforma, reparação do muro de suporte, recuperação dos pilares de madeira existentes na zona poente, instalação de uma nova caleira de drenagem, melhorando assim o escoamento de águas pluviais e também a reabilitação dos bebedouros, incluindo a substituição do circuito de abastecimento de água. 43 cervejeiras de 13 países, mais de 350 estilos de cerveja, estão até domingo em Caminha, no Art Beer Fest, que, assim, uma vez mais, no centro histórico da vila, faz com que Caminha volte a ser a meca da cerveja artesanal. Assim, a entrada gratuita e até domingo todos os caminhos vão dar ao centro histórico de Caminha para esta edição do Art Beer Fest 2026. Já são mais de 13 minutos que passam agora das 11 da manhã. A informação regressa em antena ao meio-dia. No entanto, siga-nos em notícias em radioififense.pt.
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0: Ora, 11 horas e 13 minutos, cá estou, eu tive uma despedida aqui do Jaime. Lembro que a festa em honra da Nossa Senhora da Silva arranca hoje, estende-se até dia 12. Os Jarojup vão atuar no sábado à noite. Por lá vão passar os Sons do Minho também, no último dia, portanto no domingo. É uma festa que decorre ali no Soto, no lugar do Soto da Silva, em Santa Marta de Portuzelo. E portanto os Jarojup vão lá dar um grande concerto no sábado à noite, às 10 horas da noite. Agora vou até ao telefone 258-98-3087 receber quem está do outro lado, porque já temos o telefone a tocar. Olá, bom dia.
1: Olá, minha querida Flor.
0: Olá, bom dia, bom dia. É o José, é o José Ferreira, vou bem, obrigada.
1: Eu já troquei de nome.
0: Já trocou para qual? Qual era? É verdade, eu nunca perguntei às pessoas qual era o nome que gostaria de ter. Em vez de José, gostaria de ter o quê?
1: Ah, não, eu gosto de ser José.
0: Ah, isso é o que vocês dizem. Há sempre um nome que nós...
1: Sou José.
0: E se não fosse José, se tivesse escolher um nome para si próprio, que nome é que gostava de ter?
1: O meu avô, que eu não conheci, não é? Chamava-se António Ferreira.
0: É, naquela altura era António, José, Manel...
1: O meu irmão...
0: De certeza que era Manuel ou Joaquim.
1: Era a António também.
0: Pronto, era naquela altura era assim, António, Manuel, Joaquim, José...
1: O meu segundo irmão era Manuel.
0: Pronto, lá está, eu não disse. E o terceiro?
1: A tola da minha irmã...
0: É Maria.
1: Maria da Graça.
0: Pronto, está a ver.
1: Mas ela graça não tem nenhuma.
0: Ai, o que é que quer ouvir hoje?
1: Olha, eu quero a Canção do Mar, minha linda.
0: Sim, a Canção do Mar.
1: Sim, você já sabe qual é, ela já.
0: Sim,
1: e é para dedicar principalmente a todos os nossos bombeiros, que eu ontem não consegui entrar, a todos os nossos bombeiros que lutam por nós, pela floresta, e eles fazem tudo o que podem. E queria dedicar também à senhora Rosa Vieira, ao senhor Nuno Sampaio, ao senhor Manuel Vieira de Castelo do Neiva, ao J. Adriano de Castelo do Neiva e família, a todos e a todas.

0: gente do Castelo de Neve, que eu também sou do Castelo de Neve, não é? Ao senhor Helder Silva de Mazarefes, à senhora Maria de Boinha, à senhora Cândida Rivadão, à senhora Carmina Fonte Boa, à senhora Maria do Céu de Mazarefes, à senhora Lourdes de Alvarães, à senhora Maria de Esposenda, à senhora Conceição de Arca, ao senhor Ricardinho, à senhora Conceição Pica, e, que ontem ouvi falar, à senhora Gracinda de Fragoso, e para você e toda a sua família, tudo de bom e que tudo corra bem. E agora não esquecendo o Carlos Lima.
1: Muito bem, ok, está feito.
0: Alô,
1: alô, alô.
0: Um grande beijinho.
1: Pronto, para vocês também.
0: Até amanhã.
1: Exato, até amanhã, beijinhos,
0: se
1: tudo bom.
0: Entrar, beijinhos,
1: obrigada. Beijinhos. Vamos então ficar aqui com o pedido feito pelo nosso ouvinte, o José Ferreira, que nos pede para ouvir então a canção do mar de Dulce Pontes. E logo a seguir voltamos, continua a tentar 258 98 30 87, é para onde deve ligar, participe.

0: Vitória dos Pontos, a canção do mar. Estou sim, bom dia.
1: Bom dia, menina Mafalda.
0: Olá, bom dia. Menino José, José não, José já foi.
1: É o
0: Miguel Fonseca, bom dia, está bom?
1: Está, sim senhora, está bom.
0: Muito bem, hoje está bom e está fresco, que eu fui lá fora de manhã.
1: Está bom, está fresquinho, está bom.
0: E eu disse, pá, isto hoje está a puxar para frio.
1: Está a ficar chato para mim.
0: Porquê? Não gosta assim de temperaturas muito baixas nesta altura do verão? Mas também é assim, muito calor também não é bom. Quando as temperaturas baixam, a pessoa começa, está frio nesta altura. Claro que para nós o ideal seria assim uns 26 graus, 28, não é?
1: Isso,
0: parava assim, ficava assim. De noite e dia, estou a brincar.
1: É verdade.
0: É que agora é assim, com os dias assim, como é que serão as noites, não é?
1: Pois é.
0: Temos que reforçar a roupa de cama novamente. Ai, o que é que quer ouvir?
1: Olha, eu queria ouvir o Santo Califórnia Torneró traduzido.
0: Então vamos lá ver o que é que temos aqui para ir buscar. Ora, já está. Vai dedicar a quem?
1: Olha, para a senhora Dona Helena Pires, que eu conheço pessoalmente, e filhos, netos, bisnetas, e para o Sr. Luís, para o Sr. Manuel Vieira, para o Sr. Domingos e Dona Fátima, o José Piolho, aqui meu vizinho e filhos, o Sr. Benedito Pereira, o Sr. Nuno, e para vocês aí, continuação de boa semana, que tudo corra bem, é o que interessa.
0: Obrigada, igualmente também, uma continuação de uma boa semana, tudo bom e até à próxima, está bem?
1: Tchau.
0: Obrigada. E pronto, o Miguel Fonseca já pediu, já temos aqui a música para pôr a tocar. Continua a insistir, não desista, vá ligando, vá tentando, 258-98-30-87. Estamos aqui, até às 12, eu vou continuar por aqui para levar a melhor música até

0: Pastor Nero, a pedido do nosso ouvinte Miguel Fonseca. E já vou ao telefone, estou assim?
1: Sim.
0: Eu também estou assim.
1: Oh, Mafalda, como é que está?
0: Olá, eu estou bem, e desse lado? Está tudo bem?
1: Está tudo. Sabe quem eu sou ou não sabe?
0: Ai, assim de repente, já não liga há algum tempo.
1: Pá, eu sou o colega do Zé Cruz, do Vitor Ligeira, somos colegas aí.
0: Como é que se chama?
1: Eu sou o Jacques, o António Jacques. Eu pergunto ao Cruz que ele sabe quem é.
0: Ah, mas agora é assim para perguntar. Mas é a primeira vez que liga, não é? Ou não?
1: Não, eu já falei com você há muito tempo.
0: Ah, já vai há algum tempo e eu já não me lembrava. Jacques.
1: Não, por acaso, é complicado entrar aí na rádio oficial.
0: Mas é assim que se chama, Jacques? É assim?
1: António Jacques.
0: E é de onde?
1: Eu sou de Forjães.
0: De Forjães, muito bem.
1: Pois. O Zé Cruz ainda esteve aqui ontem, na nossa casa.
0: Aonde? Na sua casa?
1: Na minha casa, aqui, assim, aqui em Forjães.
0: Ah, muito bem.
1: Aqui junto ao Rio Neiva.
0: Foi-lhe fazer uma visitinha, foi?
1: Foi. Nós somos um tão amigos, pá.
0: Ah, ainda bem, tem assim. Também é bom estar com os amigos, não é?
1: Exatamente, olha.
0: Diga.
1: Está tudo bem por aí?
0: Por aqui está tudo bem, consigo também.
1: Eu não sei qual é o seu programa, a sério, porque ainda não... É que é discos pedidos ou o quê?
0: Ah, nesta hora o meu programa começa mais cedo, às 8 da manhã, mas depois aí é notícias, é música, é Sim. curiosidades. Às 11 é que começa a hora de música pedida, ou seja, o ouvinte liga e pede uma música para dedicar a quem quiser. É
1: às
0: assim?
1: 11?
0: Sim, é agora das 11 ao meio-dia.
1: Sim.
0: É nesta hora sempre que as pessoas podem ligar e pedir música.
1: Então, eu olho... Põe aí qualquer coisa por ser a minha esposa e a nossa filha, o nosso genro e os netinhos estão aqui.
0: Ah, e qual é a música? Tem preferência por alguma música?
1: Não tem preferência.
0: Então vamos ouvir aquela Voyage, que as pessoas gostam.
1: Pode ser.
0: Pode ser. Era imigrante ou não?
1: Eu já fui imigrante.
0: Pronto, bem parecia eu assim.
1: Já fui muitos anos, agora estou... Como diz o francês, já se a retreta.
0: Ah, pois, e acho muito bem. Agora é uma vida mais calma, não é?
1: Exato. Aqui a beira do rio é só pescar e mais nada.
0: Exato.
1: Eu vou deixar você porque tem clientes aí. Ou pessoas.
0: Então, olha, e vai, pronto, já fez a sua dicatória. Quer acrescentar mais alguma coisa à sua dicatória ou é só?
1: Não. Eu como estou de saída... Eu vou ligar mais vezes e vamos falar melhor, está bem?
0: Muito bem. Um ótimo dia, António. Gostei muito de o receber aqui.
1: Olha, um beijinho nosso, do meu e da minha esposa.
0: Igualmente. Como é que se chama a sua esposa?
1: É Maria Emília.
0: Maria Emília, um beijinho muito grande para ela, está bem?
1: Será feito. Maria, deixe um prazer.
0: Pronto. E olha, um bom dia, passem um bom dia, está bem?
1: Então, segunda-feira, o Zé Cruz vai vir aqui outra vez.
0: Pronto, então olha, quem sabe não liga aí com o José Cruz, não ligam aqui para a rádio na segunda-feira, quem
1: não,
0: sabe?
1: Não, mas ele vai vir, não sei.
0: É mais cedo, se calhar vem mais cedo.
1: Eu tenho que combinar porque ele vem tentar aqui de umas coisas.
0: Ah, ok.
1: Com o meu genro, com a minha filha.
0: Muito bem, fazem muito bem.
1: E depois falamos melhor uma falta.
0: Muito bem, um ótimo dia para vocês, está bem?
1: Você também, um grande beijinho.
0: Obrigada, beijinhos.
1: E seja feliz, está bem?
0: Obrigada, beijinhos. Tá,
1: tudo bem.

0: Voyage, voyage, para quem vai de viagem, boa viagem, malas e bagagens, não é? Porque agora a mala vai mais recheada, para quem vai viajar férias grandes, não é? Vai com tudo, não usa às vezes nem metade, não é? A pessoa leva tudo. Eu imagino quando há pessoas que viajam 3 dias, levam uma mala enorme e não usam metade. Agora imagino um mês. Vão com tudo, com medo de faltar alguma coisa à pessoa. Claro, o mês já exige realmente uma preparação muito maior. Da pessoa não querer mesmo que falte nada. Eu imagino, antes de saírem de casa, lá de França, lá de outro sítio qualquer, aquilo devem parar para pensar umas 2 horas. Deixa-me lá ver se eu não me esqueci de nada. Ai, eu não posso sair já porque eu tenho a sensação. E quando a pessoa tem aquela sensação que se está a esquecer de alguma coisa? Ui, é terrível, porque a pessoa fica ali naquele impasse. Mas eu sei que tinha alguma coisa para levar. Eu sei que eu não posso esquecer de nada, enfim. Mas é bom. Tu sim?
1: Bom dia!
0: Bom dia! Olá, bom dia!
1: Querida e amiga Mafalda, sempre em sintonia!
0: Exatamente, em boa companhia também. Manuel Vieira, bom dia, tá bom?
1: Tá bom, vim agora dar a minha voltinha.
0: Pronto, faz a sua voltinha e agora perto da hora...
1: Não sei como estou tão bem disposto hoje.
0: Não sabe como é que está tão bem disposto hoje?
1: Há dias.
0: Então, mas hoje sente que está mais bem disposto, com o normal?
1: É, aquele calorzinho não, assim um tampinho como hoje, está bom.
0: Exatamente, pronto, as coisas vão correndo bem e no amor, também correm bem.
1: Ah, corre, tem que correr, eu mesmo que esteja assim um bocadinho mal disposto, eu estou sempre bem disposto.
0: Exatamente.
1: Portanto, está bem disposto.
0: Claro, também faz por isso, não é?
1: A ver se amanhã tenho os versinhos prontos.
0: Ai, a ver sim, para entrarmos bem no final de semana, a ver.
1: Olha
0: sim.
1: Olha uma coisa... É capaz de me dizer uma coisa?
0: Uma coisa.
1: Qual é a coisa?
0: Então está-me a dizer se é capaz de dizer uma coisa. O quê?
1: Qual é a coisa, qual é ela, que quanto maior, menos se vê?
0: Quanto maior, menos
1: se vê.
0: Não, o sol não é.
1: Não, a escuridão.
0: Ah, quanto maior é a escuridão, menos se vê. Bem, eu sabia que tinha alguma coisa ligada com o dia ou com a noite. Pronto, não era com o sol, era com a escuridão. Pronto, gostei.
1: Minhas gracinhas, que eu gosto muito de falar com...
0: Ai, mas eu gosto mais dos poemas.

0: Mas eu gosto
1: é,
0: mais
1: dos... amanhã deve estar pronto.
0: Ai, não se esqueça, homem. Ah. Demora uma semana para quatro
1: okay.
0: poemas.
1: Ok, eu fico amanhã, eu faço tempo pintar todos os dias. Amanhã já os leio.
0: Ok, então fica combinado. Okay. E pronto, e vai querer dedicar aqui a sua mensagem para quem?
1: É sempre como costume, é para a menina Mafalda, minha amiga e família, para o senhor Vitor Viegas e família, para o senhor Joaquim Sousa e esposa, para o senhor Luís Teixeira, para o senhor José Carlos Silva, para a senhora Rosa Vieira e marido, o grande casal amigo, para a senhora Helena Pires, para o senhor Carlos Laranjeira, para o senhor José Cruz, para a Maria de Arte, para a dona Gracida de Fragoso e marido, para o senhor Miguel Fonseca, que ainda agora falou em mim, dona Conceição de Ariosa, para o senhor Branquinho e a Celadinha, o nosso simpático Branquinho, o senhor Nuno de Antas, para o senhor José Ferreira e amigo Carlos, que também falaram em mim agora um bocado, para a Conceição Pita, para a dona Canda de Riva de Âncora, para o Fernando Azevedo do Castelo de Neiva, e mais uma vez, um bom dia para a minha amiga Bernalda. E todo okay. o auditório da Rádio Claro Seu e o resto dos ouvintes.
0: Ok, sim senhora. Vamos lá pôr aqui uma musiquinha à maneira, bem disposta, para animar toda a gente. Um ótimo dia para si, uma ótima quinta-feira e um bom almoço, está bem?
1: E até amanhã, se os nossos se quiser.
0: Até amanhã, beijinhos.
1: Beijinhos,
0: obrigada. E vamos seguir com José dos Santos.

0: Ora, está a Botafogo no terreiro, José dos Santos. Faltam 20 minutos para o meio-dia, ainda pode participar antes da hora do almoço. Faça a sua ligação, a sua chamada. Eu estou aqui para atender, estou sim?
1: Sim, bom dia.
0: Ora, bom dia. Gracinda, está boa desde ontem?
1: Está, tudo bem, graças a Deus.
0: Está o tempinho mais fresco, não é?
1: Está.
0: Uma pessoa até está de calções, até pensa, bem, isto até agora está frio, no outro dia um calor que não se aguentava. Agora um dia mais fresco, aqui para a nossa região, não é? Para a nossa zona, quem quiser mais calor é ir até mais para dentro. Então, e hoje o que é que vamos ouvir?
1: Queria uma do... como é que ele
0: se
1: chamava?
0: José Siden. Sim. Para dedicar a quem?
1: Uma qualquer, que seja bonita.
0: Sim.
1: Para mim, para o meu marido, para os meus filhos, para a minha irmã que está na França, marido e filho, Maria de Sardelanhelas e família, para a Canda Riva de Ancra, para toda a família e para as amigas, para a Conceição Pinta e família, para o Sr. Joaquim de Dark e família, Lourdes de Orbarães e família, Sânia de Orbarães e família. E vai para o Branquinho e para a Cidalinha. E vai para o Irmão Trancoso e família. Carmina Fonteboa e família. Manuel António de Reunião e família. Para o Samuel de Fragoso. Para o César Carvalho e família. Para aquele de Ambrosa, o José do...
0: José Ferreira,
1: amigo,
0: sim.
1: E para aquele de São Bartolomeu também.
0: Ok, sim, senhor.
1: E para você, e para a sua mãezinha, e para as suas meninas, tudo bom.
0: Ok, sim, senhor, está feito. Um ótimo
1: obrigada.
0: Dia para vocês e uma boa quinta-feira e até amanhã, se os quiser,
1: até
0: está
1: amanhã,
0: bem?
1: Até amanhã, obrigada.
0: Obrigada.

0: José, Cid, 20 anos. Estou sim?
1: Olá, meu pauzinho.
0: Olá, olá, branquinho. Bom dia, bom dia. Cá estamos.
1: Bom dia, olha, eu já estava a ver que não entrava, sabe? Que
0: mas conseguiu.
1: Já estive aqui todo o tempo e não consegui entrar, sabe?
0: Mas conseguiu agora. Eu estava a olhar para o relógio e a pensar, ai, será que vou conseguir? Será que não?
1: Estava a pensar que vou meter muitos dias que não vou ligar, sabe?
0: Então porquê?
1: Para descansar a minha cabeça.
0: A sério, sinto que está a ficar sobrecarregado.
1: Pois.
0: Oh, não diga isso, pois na hora não resisto. O Nuno também dizia, depois não conseguia. Estou a brincar. Olha, o que é que quer ouvir?
1: Olha, eu queria ouvir o Zé Maria Padeiro. Não sei se é bem assim, será?
0: Ah, eu vou pesquisar. Zé Maria Padeiro, sim.
1: É
0: do Dinis Britos. É do Dinis Britos.
1: É.
0: Sim.
1: É já para si que está a apresentar o programa. Olha, a sua menina, a filhinha, a netinha, não esquecendo a sua mãezinha. A dona Gracinda, que falou agora em mim, na minha filha na Cisalinha. A dona Gracinda do Fragoso, o senhor José Cruz. E aquele o Manuel Vieira, que também falou em mim e na minha filha. E o senhor Vítor Diegas, o senhor Joaquim Souza e a dona Gracinda. Não é Gracinda, é a dona Cândida de Riba da Âncora. E olha, para hoje ficamos assim, Eva Paulinha.
0: Pronto, tá, ficamos assim e amanhã será outro dia. Muito obrigada, meu querido, um ótimo dia, tudo bom. Uma ótima quinta-feira e até amanhã, se os quiser, está bem?
1: Está bem, olha, igual.
0: E descanse.
1: Bom para si,
0: obrigada.
1: Mas eu já estava a ficar desanimado, que não entrava, sabe como é?
0: Exato, ficou assim.
1: Olha que eu digo uma coisa, há outro sítio que eu à noite já entro. Mas há 5 dedicatórias para cada pessoa, não há mais, sabe?
0: Pois, pronto.
1: E chega e são 2 horas de discos pedidos, sabe?
0: Exato.
1: E assim eu não posso entrar, estou sempre à rasca, mas olha...
0: Está sempre à rasca. Oh, meu querido.
1: É o que há.
0: Já me trocou, hein? Já me trocou. Um beijinho grande, Branquinho, está bem?
1: Uma pauzinha.
0: Muito obrigada, um beijinho. O Branquinho está assim um bocadinho desanimado quando não consegue entrar, mas há dias que toca a todos, não é? Há uns que não conseguem entrar num dia, depois conseguem no outro. Às vezes têm que recarregar as baterias, portanto descansar assim um bocadinho para depois terem energia novamente, não é? Que é para não desanimar.

0: Estamos nos últimos minutos, Estou sim?
1: Olá, Mafaldinha, menina Faldinha, está
0: tudo bem? Olá, ai, está tudo bem, estamos mesmo, olha. Ainda temos um minutinho, assim, ouvir a dedicatória e pedir a música que quer ouvir.
1: Sim, olha, queria o Jorge Ferreira, Aprendi no Sofrimento.
0: Jorge Ferreira, Aprendi no Sofrimento, para dedicar a quem?
1: Olha, é para as minhas colegas, é para você, para as suas meninas, é para o senhor Armando Tranco de Família, é para a dona Conceição de Areosa de Família, é para o senhor José e para o Carlos, é para o outro Carlos da Colada de Dark, é para a dona Carmina da Fonte Boa, é para a dona Gracinda, para o seu Cândido, é para o senhor Domingos, para a dona Fátima, é para os quatro das Marinhas, é para o simpático Branquinho e para a Cidalinha e para o senhor José, como é que ele se chama? É Manuel Vieira, que é muito simpático.
0: Manuel Vieira, também. Sim.
1: Manuel Vieira. Olha para o Luís, Riba d'Âncora. Olha, não sei se me esqueci de mais alguém e para todos os ouvintes que estou a ouvir.
0: Muito bem, ah. Ok. Obrigada.
1: Para a Cidalinha e para o senhor José Freira, já disse.
0: Obrigada, um beijinho também muito grande.
1: Obrigada, para você. Para
0: olha, devo-lhe dizer que das alfaces que eu pus lá, das sementes,
1: sim,
0: aquilo eram para aí umas 40 sementes. Sabe quantas sim. É que estão a vingar?
1: Não.
0: Mais ou menos, diga assim uma.
1: Para aí 10?
0: Ai, 10. Para aí umas 5.
1: Ui, está poucas, morreram.
0: É, e eu nem sei se elas estão com o tamanho normal que deviam ter, parecem-me assim miniaturas.
1: Elas, agora eu puxo algumas ali também e não, agora não dão nada com o calor e não dão nada.
0: É, regue e tudo, mas aquilo parece-me...
1: Mas não adianta.
0: Eu assim, ai meu Deus, será que elas vão crescer ainda? Tem que crescer mais, não é?
1: Pois, tem que crescer.
0: Mas estou assim...
1: Mas agora no verão é difícil crescer.
0: Pois é,
1: assim,
0: portanto a época ideal qual é então? É que é...
1: Na primavera.
0: E depois, nem no outono, não?
1: É, no outono também, mais ou menos.
0: Não
1: e também há uma
0: disso.
1: De inverno que também dá, mas depois fica sempre dura.
0: Ah, depois fica muito rija, não é?
1: Muito rija.
0: Não sou ainda parte dos dentes, não é? Estou brincando. Olha, vamos à música. Um beijinho grande, está bem?
1: Um beijinho também para você e para todos os ouvintes.
0: Obrigada, beijinho.

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7: São 18 horas.
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9: Em Viana do Castelo, a Câmara Municipal e a Associação Amigos dos Caminhos de Santiago e o Albergue São João da Cruz e dos Caminhos assinalam no dia 25 o Dia de Santiago com um programa diversificado. Pela manhã, entre as 10 e o meio-dia, é promovida a iniciativa Credencial em Família, Rota dos Carimbos, a proposta para que embarque com a sua família numa aventura única para celebrar o Dia de Santiago com um percurso pedestre, cultural e lúdico num pad e paper. O ponto de encontro é no jardim junto à Ponte Eiffel às 10 da manhã, com o término no Centro Interpretativo do Caminho Português da Costa, na Praça da Erva, por volta do meio-dia. Depois da parte da tarde, entre as 3h30 e 5h30, o chá de peregrino, tendo por convidado Franklin Amaral, a apresentação do seu livro, trailer e teaser do documentário Caminhamos Juntos. Em um ano, o Espaço Memória do Mar, instalado no Forte da Lagarteira de Vila Praia de Âncora, já recebeu milhares de visitantes. Trata-se do núcleo museológico dedicado

0: ao património cultural e marítimo da costa do Conselho de Caminha. Criado para preservar e divulgar a identidade marítima do território, o Espaço de Memória do Mar é também uma homenagem a agentes do mar e, em particular, à comunidade pescatória de Vila Praia de Âncora. Em Viana do Castelo, a Câmara Municipal, conjuntamente com a Associação dos Amigos do Caminho de Santiago e o Albergue de São João da Cruz dos Caminhos, assinalam no próximo dia 25 o Dia de Santiago com um programa diversificado e gratuito. Assim, pela manhã, entre as 10 e o meio-dia, é promovida a iniciativa Credencial em Família, Rota dos Carimbos, uma proposta para que embarque com a sua família numa aventura única para celebrar o Dia de Santiago com pad e paper. Depois da parte da tarde, entre as 3h30 e as 5h30 da tarde, é o chá do peregrino, tendo como convidado Franklin Amaral, que vai fazer a apresentação do seu livro Caminhamos Juntos. E depois às 6 da tarde há uma missa e bênção do peregrino na Igreja do Carmo. Esta será celebrada e evocativa do Dia de Santiago, seguida do tradicional bênção do peregrino, dirigida a todos os que já percorreram ou pretendem percorrer os caminhos de Santiago. Caminha está a viver o Art Beer Festa, é precisamente a capital da cerveja artesanal até este domingo. O festival está a reunir em Caminha 46 cervejeiras de 13 países, apresentando mais de 350 estilos de cerveja numa mostra que reflete o melhor da produção nacional e internacional. Estão apresentadas 23 marcas portuguesas e outras tantas proventes de países como é o caso da Espanha, da França, da Bélgica, da Alemanha, Dinamarca, Estónia, Finlândia, Itália, Países Baixos, Suíça e também dos Estados Unidos. Fechamos aqui este bloco de notícias. Podem-nos seguir nas plataformas digitais da Rádio Fifense. Estão lá patentes todas as notícias atualizadas sempre na hora.
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4: São 19 horas.
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0: São 21 horas.
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2: A empresa Águas do Alto Minho abriu um concurso público para a aquisição de contadores de água pelo preço base de 1.173.000 euros sem IVA para instalar em 7 dos 10 municípios da região. Agora as propostas devem ser apresentadas até à meia-noite do dia 5 de agosto e os concorrentes são obrigados a manter as propostas durante 90 dias a contar daquela data. A Comissão Parlamentar de Defesa aprovou, no dia de ontem, por unanimidade, o projeto de lei do Chega, com alterações à proposta do PSD para alargar a todo o território a gratuitidade dos transportes públicos para ex-combatentes. Assim, a iniciativa foi aprovada, na especialidade, com os votos favoráveis do PSD, PS, Chega e JPP e os partidos presentes na reunião da Comissão. O Chega propõe que o Governo, em articulação com as autoridades de transportes competentes, adote medidas necessárias para assegurar a gratuitidade dos transportes públicos por todo o país, a todos os antigos combatentes, bem como para a viúva ou viúvo destes. A Câmara Municipal de Viana do Castelo marca presença entre sexta e domingo no evento Entre Linhas, a festa do ferroviário que acontece no Parque Urbano de Irmesinde. Neste evento, Viana do Castelo dará a conhecer o seu rico património cultural e os principais ativos turísticos e a excelência da sua enogastronomia. Trata-se de uma oportunidade estratégica para o município reforçar a sua promoção territorial e captar novos fluxos de visitantes, posicionando-se assim num destino de excelência junto do público da área metropolitana do Porto e também do norte do país. O Castro de São Lourenço, na freguesia de Vila Chá, em Esposende, volta a transformar-se numa autêntica aldeia galaico-romana para acolher mais uma edição da Galaicofolia 2000 anos em festa, que vai decorrer de 16 a 19 deste mês e é promovido pelo município de Esposende, em colaboração com a Junta de Freguesia de Vila Chá. O evento propõe uma viagem ao passado, proporcionando uma experiência imersiva na cultura e nas tradições dos povos que habitaram este território há mais de 2000 anos. O presidente da Câmara de Viana do Castelo, Luís Nobre, participou na conferência Olhar o Futuro a partir do Pentágono Urbano do Minho, organizada pela Fundação Mestre Casais. Na sessão participaram 5 municípios que entregam o Pentágono Urbano, que defenderam unanimemente as necessidades de serem dados passos concretos no sentido de acelerar o processo da criação das áreas metropolitanas do Minho para reforçar a cooperação para que a região possa ganhar escala e influência. Estas e outras notícias podem ser consultadas em notícias em radiofifense.pt.
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Neste evento, Viana do Castelo dará a conhecer o seu rico património cultural e os principais ativos turísticos e a excelência da sua enogastronomia. Trata-se de uma oportunidade estratégica para o município reforçar a sua promoção territorial e captar novos fluxos de visitantes, posicionando-se assim num destino de excelência junto do público da área metropolitana do Porto e também do norte do país. O Castro de São Lourenço, na freguesia de Vila Chá, em Esposende, volta a transformar-se numa autêntica aldeia galaico-romana para acolher mais uma edição da Galaicofolia 2000 anos em festa, que vai decorrer de 16 a 19 deste mês e é promovido pelo município de Esposende, em colaboração com a Junta de Freguesia de Vila Chá. O evento propõe uma viagem ao passado, proporcionando uma experiência imersiva na cultura e nas tradições dos povos que habitaram este território há mais de 2000 anos. O Presidente da Câmara de Viana do Castelo, Luís Nobre, participou na conferência Olhar o Futuro a partir do Pentágono Urbano do Minho, organizada pela Fundação Mestre Casais. Na sessão participaram 5 municípios que entregam o Pentágono Urbano, que defenderam unanimemente as necessidades de serem dados passos concretos no sentido de acelerar o processo da criação das áreas metropolitanas do Minho para reforçar a cooperação para que a região possa ganhar escala e influência. Em um ano, o espaço Memórias do Mar, instalado no Forte da Largateira de Vila Praia d'Anco, recebeu já milhares de visitantes. Trata-se de um núcleo museológico dedicado ao património cultural e natural marítimo da costa do Conselho de Caminha. Criado para preservar e divulgar a identidade marítima do território, o espaço Memória do Mar é também uma homenagem a agentes do mar e, em particular, à comunidade pescatória de Vila Praia d'Anco. Em agosto, é Cerveira que vai recuar no tempo e vai chegar até a Era Viking e vai ser precisamente a sua feira medieval. A Festa da História, melhor dizendo, é a Festa da História de Vila Nova de Cerveira, com dois momentos abertos à participação da comunidade. A edição deste ano assume o caráter especial de reforçar o envolvimento da comunidade cerveirense por destacar o universo feminino da mitologia nórdica através de um subtema dedicado às Valquírias. Em Caminha arrancou já o Programa Municipal Verão 2026, uma iniciativa de piloto destinada a jovens residentes entre os 16 e os 18 anos. O projeto visa proporcionar uma ocupação útil e enriquecedora durante as férias de verão através da integração temporária dos participantes em vários serviços e equipamentos municipais. Entre os dias 17 e 19, a freguesia de São Lourenço da Montaria acolhe o Montaria 14, uma iniciativa da Associação ao Norte que transformou a aldeia num laboratório vivo de reflexão sobre o património e identidade e os desafios do território. Com o apoio da Câmara de Viana do Castelo e da Junta de Freguesia Local, o Montaria 14 afirma-se como um evento fundamental para a valorização dos recursos endógenos ao unir gerações dos habitantes locais aos jovens investigadores. O projeto prova que o cinema e a antropologia podem ser ferramentas poderosas de desenvolvimento e de orgulho para as comunidades rurais. Em Viana do Castelo, a Câmara Municipal e a Associação Amigos dos Caminhos de Santiago e o Albergue São João da Cruz e dos Caminhos assinalam no dia 25 o Dia de Santiago com um programa diversificado. Pela manhã, entre as 10 e o meio-dia, é promovida a iniciativa Credencial em Família, Rota dos Carimbos, a proposta para que embarque com a sua família numa aventura única para celebrar o Dia de Santiago com um percurso pedestre, cultural e lúdico num pad e paper. O ponto de encontro é no jardim junto à Ponte Eiffel às 10 da manhã, com o término no Centro Interpretativo do Caminho Português da Costa, na Praça da Erva, por volta do meio-dia. Depois da parte da tarde, entre as 3h30 e 5h30, o chá de peregrino, tendo por convidado Franklin Amaral, apresentação do seu livro, trailer e teaser do documentário Caminhamos Juntos. Vamos agora conhecer as previsões do tempo. Para hoje, conto com o céu geralmente muito nublado, apresentando-se pouco nublado durante a tarde, possibilidade da ocorrência de chuva fraca ou chuviscos até ao meio da manhã. O vento vai ser fraco de noroeste durante a tarde, possibilidade ainda de formação de neblinas ou nevoeiros. No mar e na costa ocidental, as ondas são noroeste com 1 metro e a temperatura da água do mar anda agora entre os 18 e os 21 graus. Hoje o sol vai nascer às 6h10 da manhã e depois põe-se às 9h11. Os dias, embora não se note, mas já são cada vez mais pequenos. No tocante à lua, a lua vai nascer às 2 da manhã e depois vai-se pôr às 5h30 da tarde. Vamos agora à tabela das marés para

0: a Baixa Mar vai ser às 6 da tarde com 1 metro de altura e depois vamos ter a Maré Alta. A Maré Alta vai acontecer ao meio-dia com 3 metros de altura. Hoje a duração do sol é de 14 horas e 41 minutos. Recordo também que o dia mais longo do ano teve 14 horas e 52 minutos como a duração do sol. Estas são as informações do tempo. Falta-nos ainda falar das temperaturas que vamos ter. Portanto, hoje conto com uma máxima que não ultrapassa os 22 graus e a mínima está nos 15. Ou seja, mantém-se a máxima do dia de ontem e a mínima subiu 1 grau. No entanto, para amanhã a mínima volta a subir, passa por os 16. No entanto, a máxima vai-se manter entre os 22 e os 23, pelo menos até de hoje a 8 dias. Estas são as previsões do tempo.
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0: Ivete, eu agora queria cantar com você uma canção do seu repertório. É uma canção que, sem dúvida, é uma canção linda, maravilhosa. E eu tenho chorado muitas vezes quando ouço essa canção. De alegria? De amor, eu digo. De amor.
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